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3: Vale 11:23.
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1: Transvale 11:34.
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0: 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Vale 1141.
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0: Transvale, meia-noite.
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0: Transvale 1 e 2.
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0: Transvale 3 e 1.
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1: A Cajadão Films apresenta a estranha história de Rony Rústico e Betty Frígida. Versão brasileira, AIC, São Paulo.

0: Então é isso aí. Neguinão.
1: Transvale 4 e 5.
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1: Isso é mais um sucesso? Me dá tanzinho.

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0: Transvale 5 e 2.
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4: A bela adormecida disse não.
3: Não.
4: Os três porquinhos também disseram.

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Jones Cowboys. É hora de trazer o chapéu ao peito e levar o pensamento a Deus e pedir à Senhora Aparecida que passe seu manto sagrado em todo esse rincão brasileiro. Independente da sua crença, da sua religião, agradeço a Deus por 5 anos desse novo trabalho, esperando levar a emoção, a paz e o amor de o nosso rodeio brasileiro por todo esse mundo de Deus. E peço que jamais se esqueçam do Marco Brasil, pois deste povo querido levarei com lealdade e lembrança de um bem querer e a certeza de nos encontrarmos no rodeio da vida ou então no meu próximo CD.

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0: Transvale 5:20.
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Movimentada estrada do estado da Bahia, uma carreta conduzida por seu João Floriano, em sentido interior, em alta velocidade se dirigia. O motivo da pressa que ele vinha era porque um telefonema dizia que seu irmão Zé Maria, em outro ponto da estrada, com seu caminhão quebrado, por ajuda pedia. E ainda falou: seja rápido, pois é uma carga perecível e o prazo já se cumpria. Seu João contou da sua experiência, pois já era de longa data que aquela profissão exercia. Na pressa de ajudar o irmão, numa curva da estrada, uma ultrapassagem perigosa naquele momento fazia. O caminhão, em alta velocidade, veio colidir com um carro que vinha no outro sentido. Seu João, ao bater a cabeça, desmaiou, sem ver o que tinha acontecido. Nisso, o resgate foi acionado, e sem muita demora, no local do acidente, o socorro era chegado. Policiais organizavam o trânsito e o engarrafamento que já tinha se estendido. Médicos e enfermeiros se encarregavam de ajudar os feridos. Com a ajuda do oxigênio, seu João conseguiu se reanimar. Mas o mesmo não aconteceu com quem estava no carro. A dor de muitos ferimentos não puderam suportar. Um homem e uma mulher, apesar de todos os esforços da equipe, morreram naquele lugar. Seu João, ainda muito abalado, chorou como criança quando soube da tragédia que tinha causado. A pista foi liberada e os corpos foram levados no carro da emergência. Chamaram seu João de lado para fazer a ocorrência, pois ele teria que ser punido por tamanha imprudência. Ao pedir os documentos, o soldado teve uma desconfiança, pois o nome de seu João e da moça que estava no carro tinha muita semelhança. Terminou de escrever e falou para o seu João: leia esta ocorrência, o seu sobrenome é igual da moça, veja só que coincidência. Ele pegou o papel na mão, leu e começou a chorar. Pediu os documentos do casal para sua dúvida tirar. Pegou os documentos, conferiu e caiu de joelhos no chão. E com o rosto coberto de pranto, a Deus foi pedindo perdão. Os soldados o tentavam consolar, mas não saber o que fazer, quando ouviram aquele homem chorando dizer: por mais dura que seja a justiça deste país, nunca, enquanto eu viver aqui na terra, vou conseguir pagar o que fiz. A morte para mim, neste momento, seria uma recompensa do céu, pois eu acabo de matar minha filha e meu genro, que voltavam da viagem de lua de mel. Isso é uma história muito triste que eu escrevi para os meus amigos contar. Seu João pagou um preço muito alto por, na sua ignorância, a lei não respeitar. Isso nos mostra os caprichos que a vida nos traz e nos faz saber que, independente da nossa posição, independente da situação, independente do que somos capazes, é preciso ter muita responsabilidade em tudo aquilo que se faz.

esse mundo que é um cantinho do céu. Tem o nome de Fazenda Morro do Chapéu, do amigo Jair Serratel. Lá o cantar dos passarinhos é que nos dá alegria.

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0: Transvale 5:42.
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gente da cidade e vivi os primeiros anos da minha vida com papai e mamãe em completa felicidade. O meu pai me levava com ele em todos os cantos e mamãe com seu manto me cobria todas as noites na hora de se deitar. Quando o dia amanhecia, eu já corria lá pro terreiro a brincar e meu pai logo vinha para me colocar na garupa do seu cavalo e saía comigo para galopar. Colocava o seu chapéu na minha nuca e eu ia gritando upa-upa, fazendo aquela ruaça. E minha mãe achava graça, vendo de longe a gente brincar. Um certo dia, num domingo de manhã, era o meu sexto aniversário e eu nem sabia. Foi quando eu vi o meu pai chegando da cidade, puxando um burrinho pampa. Eu achei até que não era verdade, mas quando ele chegou, me deu um beijo e me abraçou e me colocou em cima do arreio daquele burrinho e desse jeito falou: meu filho, você sabe que o seu pai não tem dinheiro, mas nunca nada lhe faltou. Eu já sofri muito na vida e pouca coisa para mim restou, mas eu tenho um orgulho tão profundo que é dois tesouros que Deus não me negou. Um é sua mãe, que eu amo tanto, e outro é você, que é a maior alegria que eu tenho nesse mundo. E de hoje em diante, você não precisa mais da minha garupa para brincar de upa-upa. Você já mereceu, você é um menino esperto, e eu tenho certeza que aqui por perto ninguém tem um burrinho tão bonito que nem o seu. Foi tanta minha euforia que eu pulava de alegria, eu beijei tanto meu pai naquele dia, bonito que nem o seu. Foi tanta minha euforia que eu pulava de alegria, eu beijei tanto meu pai naquele dia que ele até se comoveu.

que o meu no mundo não existia. Todos os dias eu ia com meu burrinho na escola, e à tarde eu voltava correndo com os meus cadernos amarrados na garupa, e vinha galopando alegre e contente, vendo meu pai lá na porteira me esperando para me abraçar. Era tanta felicidade que eu sentia, que até parecia que aquilo tudo era um sonho que eu vivia e que nunca iria se acabar. Mas esse foi o meu maior engano, porque quando chegou no final do ano, no último dia de aula, que eu vinha voltando da escola, cortando meu burrinho na espora, naquela pressa de chegar. De longe eu vi a porteira, mas o meu pai não estava lá. Quando eu fui chegando em casa, já vi um monte de gente chorando, e já foram me segurando, dizendo que eu não podia entrar. Todos me olhavam com pena, enquanto eu ouvia alguém falando que aquilo não era cena que uma criança pudesse olhar. Mas eu não entendia o que aquela gente toda fazia e por que eles não me deixavam entrar. Foi quando eu vi minha mãe, que veio até a porta, se ajoelhou na minha frente e me abraçou e me apertou tão forte. Ela chorava tanto que o seu pranto gelava nas minhas costas. E olhando a nossa volta, havia um silêncio em cada rosto. E a minha mãe, naquele desgosto, olhou bem dentro dos meus olhos, que nessa hora já não tinha mais aquele brilho de alegria, porque eu sentia que a notícia não era boa, mas ela não me dizia, porque as palavras não saíam de sua boca. Mas olhando nos olhos dela, eu via uma infinita luz de tristeza, que me fez olhar para aquele monte de velas acesas lá no meio da sala e imaginar que aquela coisa estranha feita de madeira é que era a razão de toda aquela tristeza, e que era o meu pai que estava lá. Mas eu não queria acreditar. Peguei meu burrinho pampa, descambei nas invernadas e o meu pai fui procurar. E na inocência de criança, por todos os cantos eu procurava, eu corria, eu gritava: papai, papai, papai, onde o senhor está? Chega de trabalhar, tá ficando tarde, vamos pra casa, que eu ainda tenho tanto pra lhe falar. Eu tenho uma notícia tão boa pra te dar, o senhor já deve até estar comemorando. Papai, eu passei de ano e eu queria tanto lhe abraçar, mas agora eu estou com medo, eu estou chorando, papai. E por que o senhor não me aparece nessa hora pra me ajudar? O senhor sempre foi o meu herói, sempre dizia pra mamãe que o senhor nunca ficaria longe de nós. E hoje o senhor não me esperou lá na porteira, e eu que te procurei a tarde inteira e ainda não consegui te encontrar. Tá escurecendo, papai, e eu tenho medo de voltar pra casa sozinho. Tem um monte de gente estranha lá. Por favor, papai, vem comigo. O senhor queria tanto que eu passasse de ano. Vai lá e diz pra aquela gente toda que aquilo tudo é um engano, que o senhor só se demorou porque a gente tava brincando de apostar corrida, e pela primeira vez na sua vida o senhor tinha conseguido ganhar. Que tristeza tão grande, meu velho pai, o senhor me causou naquele dia. E eu que reclamei tanto quando eu não te vi lá na porteira, naquele dia me esperando pra me abraçar. Mas agora eu tenho a vida inteira para te pedir desculpas. E pelas tantas vezes que eu insistia para que o senhor me levasse na garupa, e o senhor...

polícia, colocava na sua garupa e eu te abraçava. E o senhor dava risada de ver a minha alegria e aquela folia toda que eu aprontava. Mas uma coisa, meu velho pai, que por muitos anos eu não te perdoava, é que em todas as nossas corridas o senhor sempre deixava eu ganhar. Mas aquela que seria mais importante da minha vida, o senhor me deixou para trás. E até hoje eu ainda não consegui te alcançar. Eu era tão feliz, meu pai. Eu sei que foi o destino que quis que aquele sonho um dia acabasse. Eu esperei tanto para que o senhor voltasse para me fazer de novo feliz. Mas agora eu já tenho 16 anos de idade. E minha corrida agora é contra a dor e a saudade. Porque eu sei que na realidade, hoje eu estou sozinho, nas mãos de Deus. O senhor sabe, a mamãe também já morreu. E eu sinto tanta falta dos seus carinhos. Sabe, meu pai,

sei que é difícil viver nesse mundo sozinho, mas ainda eu tenho meu burrinho, aquele mesmo que o senhor um dia me deu. Agora ele tá grande, ficou bonito, cresceu, e hoje eu sei que ele sofre tanto quanto eu, porque ele sabe a falta que o senhor me faz. De vez em quando, meu pai, eu saio com ele galopando pela estrada, e às vezes eu passo para trás do arreio e vou sentado na garupa, olhando para aquele arreio vazio na minha frente, imaginando o senhor ali sentado e eu abraçado na sua cintura. Parece que eu sinto até o cheiro das suas costas, da sua camisa suada, do sol quente do mormaço, e de repente olho para os meus braços e sinto aquele vazio, o coração quase parando, enquanto o burro vai calando seus passos. Eu fico ali parado, engolindo as lágrimas e os soluços que na garganta vem apertando. Triste sina do meu passado, que ainda vive me machucando. E a vida que tudo ensina, já me ensinou um ditado, que pra mim é o mais profundo: amar os pais enquanto eles têm vida, porque depois de enterrados, não tem remédio neste mundo que pode curar esta ferida.

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1: 6 horas e 2 minutos.

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2: Risadinha do...
3: Porque a água foi presa! Porque matou a sede!
4: Você acabou de ouvir, risadinha!

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6: 6:42.
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4: 7 horas e 1 minuto.
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2: 7:20.
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0: vai ficar na sua mente aí, ó.
1: Bora, baby boy, bota pra estar.

0: Milton Pinto e Tom Carvalho.
1: Compadre, sapeca mais uma.
2: Durante uma festa de arromba, compadre, o anfitrião, cheio de cana, chegou pra galera e falou assim: pessoal, vem cá, deixa eu mostrar pra vocês um negócio aqui, olha pra essa piscina. Todo mundo olhou, ninguém viu novidade, essa piscina minha é mágica. Aí o pessoal falou: mágica como? Não, você pula aí dentro, por exemplo, você grita o nome de uma bebida e que pula aí dentro, ela se transforma. O cara falou: ah, você é bobo, rapaz. E naquela discussão todinha, vai, não vai, o francês pegou e veio correndo lá pra cá e gritou: champanhe! Pulou lá dentro, compadre, virou pura champanhe.
1: Ai, da melhor
2: qualidade do mundo.
1: Sei.
2: Rapaz, ele bebeu de acordo e saiu lá fora. Aí veio o alemão, gritou: cerveja! Pulou lá dentro, menino, mas virou aquela cerveja assim, com aquela espuminha por cima, parecendo um creme.
1: Ah, sei lá, hein, compadre.
2: E ele meteu a cara mesmo de acordo. Ah, o português estava lá também, não aguentou não. Ele veio correndo, quando ele foi para pular, a mulher gritou para ele: falou, Manuel, tu estás com a carteira e o celular no bolso. Ele falou: basta!
0: Sertanejada!

0: notícia.
1: Hora certa aqui na Transvala FM, 7 horas e 55 reais e 2 centavos. Tá todo mundo com a gente. 7 horas e 55 reais, só a potência, meu amigo. Bom dia. Obrigado aí pelo carinho, pela audiência, mandando um forte abraço. Galera, tá sempre com a gente lá no Jardim Valério. Bom dia pra Regina Esgrão, Neto, Davi, filho. Diego, bom dia pra vocês, galera boa. Bom dia também pra Verônica, aqui na Avenida Olímpica. Regina Esgrão, Neto, Davi, filho. Diego, bom dia pra vocês, galera boa. Bom dia também pra Verônica, aqui na Avenida Olímpica. Continua Transvalho. Dona Thelma Campos.

0: Conhecido. Um abraço, meu amigo. Meu amigo Leandro Padeira, bom dia. Bom dia para o seu Silvanei, Filipão. Até no centro da padaria também, curtindo nas vagas. Final sertanejado essa quarta-feira, 7 de outubro de 2026. Agradecendo a Deus por mais um dia de vida. Mas essa quarta-feira maravilhosa. Aproveita, meu amigo, minha amiga. Esse dia maravilhoso que Papai do Céu preparou com muito carinho para você. É solzão, hein? Ei, coisa boa. Muita gente tá ganhando solzão, hein? 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A todos uma ótima quarta-feira. Fique com Deus, sou com ele, vem chegando o show da manhã. A programação 10 da Transvala FM. A gente se fala amanhã a partir das 6 da matina aqui na Transvala. Fique com Deus, tô indo com ele. E até amanhã, se Deus quiser. Tchau, gente.
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0: só pode ser essa luz. Rick Renner, louvando a Jesus.
1: Obrigado, pai.
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0: Opa, tamo no ar, bem-vindos, bom dia, show da manhã, J Lu por aqui na sua boa comunicação, recheada de muita coisa boa. Tem notícias, tem bate-papo, tem bastidores, tem fofoca, tem horóscopo, tem você ligado. Sempre com a melhor, daqui a pouquinho tem também a sua participação. Bom dia, chega mais, curte em volume alto a melhor. Tamo junto, na número 1. É hora da alegria.
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3: 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Bom dia, estamos de volta com seu Show da Manhã. Bora curtir as melhores?

0: Faz barulho, meus amigos.
1: Show da manhã, incrível, essa foi top, hein? Recordamos, e você ligadinho com a programação. Bora curtir as melhores? Chega mais! Daqui a pouco vou voltar, vou trazer indicações. O pessoal tá no trabalho aí, na obra, curtindo a melhor. Tamo junto e misturado na primeira. E também vou trazer horóscopo. Se liga, já já, tô de volta. 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
0: Quando numa receita pedir casca de limão ou laranja ralada, rale somente a parte verde ou amarela, pois a parte branca dará sabor amargo à receita.
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2: Transvale, 8h42.
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0: Esse bloco foi arrasador, é o Show da Manhã. Já já estão de volta com muito mais som pra você e participação também. E vou trazer o seu horóscopo do dia. Se liga, daqui a pouquinho tô chegando.
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Uou, voltamos com muito mais participação, você interagindo, participando, interagindo, fazendo o som rolar por aqui, sempre na melhor programação do Show da Manhã. Aumenta o volume, mais uma batalha de música aí na área. Bom dia!

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0: Sorriso Maroto. Deus abençoe a vida de vocês.
1: A nós, irmão.
0: Gratidão. Valeu, gente. Obrigado.
2: Show da manhã, muita música boa. Show da manhã, recheada de música boa, notícias, bastidores, você ligado, você participando, zapeando com a gente na programação do Show da Manhã. Já já vou trazer horóscopo, só vou ali tomar um cafezinho, uma aguinha e já venho com muito mais pra você. Só molhar a palavra. Já volto, segura aí, rapidinho. 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

0: 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Maravilha!
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Esse é o Show da Manhã, incrivelmente ou incrivelmente programa pra você. Ótimo dia, bom trabalho, bom descanso aí naquela correria, tá curtindo a gente? Onde você estiver, vem com a gente fazer a diferença. Já já vou trazer o horóscopo pra você ligadinho no Show da Manhã. Fica aí, é VaptVupt, já volto. Show!

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2: Fechamos o seu Show da Manhã, edição top. Obrigadão pelo seu carinho, a sua participação. Estamos de volta aqui amanhã, no mesmo horário, mesmo bate-canal. Fui nessa. Tchau.

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5: Esse fio é nosso?
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0: Quando for fritar batatas, lave-as inteiras, seque-as com um pano e só depois corte-as no tamanho desejado.
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3: Transvale, meio-dia e 21.
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0: risadinha.
1: Ai, é tão engraçado.
2: Risadinha.
3: Risadinha do
4: aula de ciências, a professora diz:
5: anotem a lição de casa, crianças. Vocês vão ter que pesquisar o habitat natural das 70 espécies de animais que estão na página 23. Também vão ter que dizer qual o país de origem de cada animal, quais são seus predadores, suas presas, seus costumes e fazer uma redação sobre cada um. Falando em animais, Martinha, o que dão as ovelhas?
6: Já, professora!
5: Muito bem, Pedrinho, o que dão as galinhas?
7: Ovos, professora!
5: Parabéns! Joãozinho, o que dão as vacas?
7: Lição de casa!

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3: Transvale, meio-dia e 43.
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3: Transvale, meio-dia e 44.
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0: Transvale, uma e um.
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0: Transvale 1 e 3.
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0: gente. Vem com a gente, tá no ar.
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0: Vamos lá então, nessa quartona, chegando mais um Alô Toca Aí, meio que é de semana. E como é que tá aí seu dia? Tudo bom? Tudo tranquilo? Ah, que bom então. A partir de agora tem o Alô Toca Aí, já tem gente na linha. Alô, alô!
3: Eu sou a Lourdes aqui do Flamengo, ofereço a programação para todos os ouvintes.
0: Isso é Alô Toca Aí, o seu som, o seu pedido, na melhor!
2: Toca Aí!

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0: A gente volta já, não sai daí. Ei, locutor, toca aí.
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1: Transvale 1:30.
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0: Transvale, 1h42.
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2: Entendi. Já que você decidiu.

Valeu, turma! Com essas aí a gente encerra a edição de hoje dessa meiuca de semana, quarta-feira. Eita, coisa boa é sempre ter você como ouvinte, hein? A gente volta amanhã na quinta com mais Alô, Tocaí!

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1: Transvale 2 e 5.
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1: Transvale 2 e 8.
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2: Olá, ótima quarta-feira. Eu confesso que antes de vir para o estúdio, eu dei uma passadinha lá na sala de programação para conferir as sequências, né? Olha, realmente, viu? Hoje tá fantástico, tá imperdível. Eu sou o Ronan Oliveira e a partir de agora trago para você o Super.

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0: Valeu, gente.
1: Obrigada.
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0: Transvale, 2:24.
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1: Tenta sendo mais low profile pra mim, por favor.
0: 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Faz barulho aí.
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0: de Simone Mendes.
1: Esqueça tudo, pagode de qualidade.
0: Que coisa linda, hein?
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0: Muito obrigado. Obrigado, BC. Obrigado, Camboriú.
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2: Tá na hora do intervalo, mas é super rápido. É, aqui a gente gosta de ouvir mais música. Então fique por aí porque eu já volto trazendo mais sucesso. Até já.

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2: Transvale, 2h42.
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na hora do intervalo, mas é super rápido. É, aqui a gente gosta de ouvir mais música. Então fique por aí porque eu já volto trazendo mais sucesso. Até já!

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0: Transvale 3 e 3.
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0: Transvale 3 e 4.
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na hora do intervalo, mas é super rápido. É, aqui a gente gosta de ouvir mais música. Então fique por aí porque eu já volto trazendo mais sucesso. Até já!

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3: Transvale 3:21.
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1: Irmãos, muito obrigado. Alô, essa,
2: essa marcou gerações. Quem sabe solta a voz, canta com a gente assim, ó.

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1: Eu acho que você tem que mandar aquela mensagem. Mas manda o que tá no seu coração.
2: Porque se fosse eu falaria mais ou menos assim.
3: Ei, boa noite. Antes de te bloquear, eu só vim te dizer que a partir de hoje pode tocar o terror, fazer o que quiser fazer. A boca é sua, curte suas farras. Sinto mais nada.
1: Não, apaga.
3: Oi, oi.

Tá na hora do intervalo, mas é sempre muito rápido. É o tempo de você tomar uma aguinha, um cafezinho, e a gente já volta com muito mais música e na melhor programação, é claro, né? Não saia daí, eu já volto.

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0: Transvale 3:43.
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Deu tempo de tomar aquela aguinha? Muito bem, já estamos de volta com a nossa programação e eu sei que você vai adorar mais essa parte, com grandes sucessos aqui na sua rádio.

0: Menos é mais, Henrique Castro, tem sim.
1: Vamos!
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0: Nossa Senhora!
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2: É inevitável, você pode entrar.

0: pra quê? Fala pra mim, vai.
1: Passou muito rápido, já está terminando o nosso programa de hoje. Eu quero agradecer a você pela audiência, você que ficou comigo o tempo todo aqui na sua rádio, né? Ouvindo as músicas, participando, e você que indica a nossa programação para os seus amigos. A nossa audiência está subindo cada vez melhor, graças a você e ao seu carinho. Até a próxima!

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0: Transvale, 4h33.
1: Ih, tá ao vivo, hein? Vamos que vamos. Nem perde tempo, já vem na palma, já vem.
2: Gente, gosto muito.
1: Oi.
2: Esse é clima.
1: Oi. Todo mundo aqui sabe o quanto eu amo pagode, tá ligado? É uma alegria imensa estar fazendo esse ao vivo com vocês. Vamos que vamos, eu sei que todo mundo sabe cantar esse refrão aqui, vem.

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3: Transvale 4h43.
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0: Vale 5 e 1.
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1: Vamos lá, hein, pessoal, mais um hit sertanejo. Bom estar com você, prazer imenso. Que você tenha boas vibrações deste dia. Maravilhosa quarta a todos, tamo junto. Meta Bolime, Johnny chegou.
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1: Que bloco massa, bala e, claro, chique no último. Hit sertanejo, já já tem muito mais.
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4: Transvale 5:24.
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4: Transvale, 5h28.
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17: Não tem mimimi, nem blá blá blá, nem desculpa, viu? Vamos curtir agora o modão? Vamos curtir as modas boas? O sertanejo rústico e sistemático no seu hit sertanejo? Johnny tá contigo. Vamos com mais um bloco arrasador. Vem com a gente, aumenta o volume aí.
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1: Já teve um desse já? Já passou por isso? Oi,

0: obrigado.
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1: A sua melhor companhia no dia a dia, no seu trabalho, em casa, onde você estiver, está com Hits. É o Hit Sertanejo. O melhor do sertanejo pra você aqui na sua primeira.
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5: Transvale 5h49.
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3: De volta, Johnny, e o seu hit sertanejo, mais um bloco legal e a sua participação, vai rolar aqui a participação dele, dela, e você ligadinha com a primeiríssima no melhor programa sertanejo do Brasil, Hit Sertanejo, se liga!
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0: Obrigado, gente. Muito obrigado.
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2: Finalzinho de mais um Hit Sertanejo. Voltamos amanhã e com você na minha companhia, na cola da melhor, na primeiríssima. Até lá.

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0: Transvale 6 e 10.
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0: Estamos chegando com o Jornal é Notícia. A partir de agora, tem informação no seu rádio. Sejam bem-vindos.
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2: O presidente dos Estados Unidos, Donald Trump, gerou nova controvérsia ao sugerir que cidades como Los Angeles e San Diego poderiam ser sacrificadas em um eventual conflito com o Irã. A declaração, feita durante um comício no Nebraska, provocou forte repúdio de autoridades democratas e da oposição, que classificaram a fala como perturbada e boca maldita. Trump defendeu a ideia como um pequeno preço a pagar pela segurança do mundo e do país, em meio a esforços para garantir o sucesso eleitoral de candidatos republicanos nas eleições de meio de mandato. A Casa Branca, por sua vez, rebateu as críticas, enquanto especialistas militares apontam a falta de indícios de que o Irã possua mísseis capazes de atingir cidades americanas.
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2: O ex-governador de Minas Gerais, Romeu Zema, do Novo, anunciou seu apoio ao senador Flávio Bolsonaro, do PL, no segundo turno das eleições presidenciais. Zema, que ficou em sexto lugar no primeiro turno, justificou sua decisão afirmando que o Brasil não aguenta mais 4 anos de Lula. Em vídeo divulgado nas redes sociais, o ex-governador mineiro destacou a mensagem clara dos eleitores por uma mudança e a necessidade de tirar os intocáveis de Brasília. A disputa no segundo turno, marcada para 25 de outubro, coloca Flávio Bolsonaro contra o atual presidente Luiz Inácio Lula da Silva.
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3: O Senado Federal volta a debater a proposta de emenda à Constituição que visa acabar com a escala de trabalho 6x1. A medida, que já foi aprovada pela Câmara dos Deputados em maio, é considerada uma das prioridades do governo no Congresso e busca garantir 2 dias de descanso semanais aos trabalhadores. Estão previstas 3 sessões de discussão ao longo da semana, mas o presidente do Senado, Davi Alcolumbre, enfrenta desafios para mobilizar os senadores. Lideranças da oposição articulam para não participar dos debates, o que pode atrasar a votação da proposta.
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4: As principais bolsas de valores de Wall Street, o S&P 500 e o Nasdaq, operaram em alta, rondando máximas históricas. O otimismo dos investidores é impulsionado por um novo recuo nos preços do barril de petróleo, que voltou a ser negociado abaixo dos $100. O movimento positivo no mercado ocorre em um cenário de queda nos rendimentos dos títulos do Tesouro dos Estados Unidos e com a expectativa voltada para a temporada de resultados do terceiro trimestre, que se inicia na próxima semana. As ações de grandes empresas de tecnologia e inteligência artificial continuam a impulsionar os índices.
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5: Um navio comercial afundou no Mar Negro, na costa da Bulgária, após ser atingido por drones. A tripulação está desaparecida e o incidente ocorreu a cerca de 112 quilômetros da cidade costeira de Biala, país membro da OTAN. O primeiro-ministro búlgaro, Rumen Radev, classificou o ataque como uma grave violação do direito internacional, em meio a temores sobre ações russas na região. Fontes do setor de navegação sugerem que este pode ser o primeiro ataque registrado na zona econômica exclusiva da Bulgária.
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5: O Banco Mundial elevou a previsão de crescimento do Produto Interno Bruto do Brasil em 2026 para 2,1%. A projeção foi divulgada, indicando uma perspectiva mais otimista para a economia nacional. O relatório do Banco Mundial aponta commodities em patamar elevado e exportações industriais resistentes como fatores positivos, mas ressalta incertezas globais, espaço fiscal restrito e juros reais altos como desafio.
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5: O secretário-geral da Organização das Nações Unidas, António Guterres, fez uma declaração contundente. Ao recordar os ataques a Israel, Guterres enfatizou que nenhuma circunstância pode justificar atrocidades. A fala do líder da ONU reforça a condenação a atos de violência e a importância do respeito aos direitos humanos e ao direito internacional em qualquer conflito. A mensagem sublinha a necessidade de responsabilização e a busca pela paz.
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6: O IMET divulgou alerta laranja para perigo de chuvas intensas em áreas de São Paulo e do Paraná. Em algumas áreas pode chover entre 30 e 100 milímetros por dia. A previsão é de pancadas de chuva, rajadas de vento e até queda de granizo. A Defesa Civil Paulista mobilizou o gabinete de crise para reforçar as ações de prevenção, preparação e resposta. Segundo a tenente PM Ludmilla, o cenário de instabilidade acontece em todo o estado.
7: Na região centro-oeste do estado e nos municípios que fazem divisa com o estado de Minas Gerais, teremos uma condição favorável para alagamentos. Para a região metropolitana, litoral, capital e Vale do Paraíba, teremos uma condição favorável para deslizamentos.
6: O IMET divulgou alerta para baixa umidade em partes de Minas Gerais e dos estados do Nordeste. A umidade relativa do ar em algumas cidades pode variar entre 30% e 12%. O sol forte atinge principalmente Maranhão e Piauí, onde os termômetros podem chegar aos 40 graus, além de áreas da Bahia, de Pernambuco, do Rio Grande do Norte, do Ceará e da Paraíba. Também há previsão de calor em Roraima, no Amapá e no Tocantins. Da Rádio Nacional em Brasília, Renato Ribeiro.
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8: Servidores civis e militares, aposentados e pensionistas do governo do Rio de Janeiro terão que seguir novas regras para empréstimos consignados e de adiantamento salarial. O decreto, publicado no Diário Oficial do Estado, cria mecanismos de combate ao superendividamento com travas que evitam o comprometimento da renda do servidor. Além disso, o decreto dificulta as operações de cartão consignado de benefício, amplia a proteção das pessoas com 60 anos ou mais e prevê sanções para instituições que descumprirem as regras. A partir de agora, fica limitado em 40% da renda mensal do servidor, o total que pode ser descontado em folha por empréstimo, financiamento e outras operações autorizadas por ele. As instituições credenciadas terão que informar o custo efetivo total da operação, taxa de juros, número de parcelas, valores financiado e final. O descumprimento dessas regras poderá resultar em desativação temporária ou descredenciamento da consignatária. Quem se considerar prejudicado com descontos indevidos ou indícios de fraude poderá apresentar requerimento à unidade de gestão do órgão ou entidade que estiver vinculado. Ou, no caso de servidores inativos e pensionistas, a reclamação deverá ser levada ao Rio Previdência. A medida é válida para os novos contratos, logo, não afeta as consignações e contratos vigentes. Da Rádio Nacional no Rio de Janeiro, Cristiane Ribeiro.
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9: O medo da violência tem levado mulheres da região metropolitana do Rio de Janeiro a mudar trajetos, evitar determinados horários e até abrir mão de atividades como trabalho e lazer. É o que revela a pesquisa Rotina Calculada, realizada pela ONG Movimentos, em parceria com o Instituto Fogo Cruzado e o Instituto Update. O estudo reúne relatos de 20 mulheres, com recortes de cor, raça, situação econômica, social e moradia, para entender como a insegurança limita o direito de ir e vir e interfere nas escolhas cotidianas. De acordo com o levantamento, a insegurança afeta mulheres de diferentes perfis, mas os recursos disponíveis para lidar com o medo variam conforme as condições econômicas e o local onde residem. A análise indica que o fator financeiro determina o nível de exposição ao risco. Mulheres com renda maior relatam o uso de alternativas de segurança, como corridas por aplicativos, táxis ou hospedagens. Para as mulheres com menor poder aquisitivo, os depoimentos apontam uma dinâmica diferente. O preço das passagens impede a escolha de trajetos alternativos, o que leva esse grupo a caminhar por vias, muitas vezes sem iluminação, ou a recusar vagas de emprego devido aos riscos do trajeto, segundo a coordenadora de comunicação da ONG Movimentos, Isabelle Damasceno. As relações pessoais também aparecem como parte das estratégias de segurança. Homens desconhecidos são apontados como fonte de medo, explica Isabelle.
10: Os homens desconhecidos, né, são o principal fator de medo para elas. Mas os homens conhecidos, os homens do ciclo social dessas mulheres, eles acabam virando uma espécie de escudo. Por exemplo, para voltar mais tarde para casa, para pegar no ponto de ônibus. Então, o problema nem sempre para essas mulheres é estar sozinha. Mas sozinha, essas mulheres se sentem, sim, mais expostas ao risco. Mas também não é confortável que elas sempre dependam de um homem conhecido ou de uma outra rede de apoio para sustentar essa sensação de segurança na cidade.
9: Dentro desse mapeamento, as vivências de mulheres trans mostram como a transfobia se soma à violência cotidiana, destaca a coordenadora da Movimentos.
10: Mulheres já deixam de fazer atividades de lazer, não somente em locais públicos, mas também dentro de espaços como a academia. Uma das entrevistadas apontou pra gente que nunca houve a possibilidade de fazer um exercício físico dentro de uma academia pelo medo de sofrer a transfobia. Então, a gente entende e a gente defende, né, que a segurança pública precisa não só reduzir os índices de violência, mas também todos esses cálculos que essas mulheres precisam fazer para ter o direito à cidade, à livre circulação.
9: O levantamento aponta que a insegurança interfere na rotina das mulheres, afetando desde os horários de saída de casa até a escolha das roupas utilizadas. Diante desse cenário, o estudo sugere que essas dinâmicas de sobrevivência sejam integradas aos dados oficiais, permitindo a criação de políticas públicas de segurança direcionadas à população feminina. A pesquisa completa está disponível no endereço movimentos.org.br. Da Rádio Nacional, no Rio de Janeiro, Solimar Luz.
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0: Transvale 6:28.
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0: Transvale 6:31.
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0: o Tribunal Superior Eleitoral, o TSE, negou que tenha ocorrido fraude na divulgação dos resultados do primeiro turno das eleições de 2026. Segundo o tribunal, uma falha técnica interrompeu por cerca de 50 minutos a atualização do painel nacional para presidente e vice-presidente, depois de um aumento no volume de dados. O problema começou por volta das 19h14 e foi normalizado às 20h04, quando 64,81% dos dados já haviam sido divulgados. O TSE explicou que a falha atingiu apenas a visualização nacional dos resultados na internet, enquanto os dados por estado continuavam sendo atualizados normalmente. A apuração realizada pelas urnas e a totalização dos votos não foram comprometidas, e os boletins de urna continuaram sendo transmitidos e processados. O tribunal classificou como falsas as acusações de fraude que circularam nas redes sociais e informou que está desenvolvendo uma nova rotina técnica para evitar que o problema volte a acontecer no segundo turno.
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2: A Procuradoria-Geral da República, PGR, se manifestou a favor de que o senador Flávio Bolsonaro volte a visitar o pai, o ex-presidente Jair Bolsonaro. O procurador-geral Paulo Gonet afirmou que não existem fatos novos indicando descumprimento das medidas impostas a Bolsonaro nem necessidade de manter a suspensão da visita. A restrição havia sido determinada por Alexandre de Moraes após Flávio divulgar uma carta escrita pelo pai. A defesa de Bolsonaro pediu a retomada do regime normal de visitas, mas, caso o pedido não seja aceito, solicitou pelo menos uma visita de Flávio antes do fim da suspensão, prevista para 11 de outubro. Com o parecer favorável da PGR, a decisão agora está nas mãos de Alexandre de Moraes, que deverá definir se autoriza ou não o encontro.
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3: Um fuzileiro naval dos Estados Unidos foi preso no Japão sob suspeita de homicídio e roubo, após uma mulher de 39 anos ser encontrada morta em um quarto de hotel na cidade de Naha, em Okinawa. Segundo a polícia, a vítima teria morrido por asfixia, após ser estrangulada. Imagens de câmeras de segurança mostram um homem entrando no quarto com a mulher e posteriormente deixando o local carregando pertences dela. O militar de 20 anos foi detido menos de 24 horas depois, e a investigação continua. O caso provocou forte revolta no Japão e aumentou as críticas à presença militar americana em Okinawa. A primeira-ministra japonesa, Sanae Takaichi, protestou junto aos Estados Unidos e cobrou rigor na investigação, disciplina entre os militares e medidas para evitar novos crimes. Como resposta, as tropas americanas em Okinawa passarão por uma pausa operacional de 48 horas, com restrição para deixar as bases e treinamento sobre disciplina e responsabilidades. Depois disso, haverá ainda um período de reflexão de 30 dias, incluindo toque de recolher nas bases.
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4: O setor de saneamento no Brasil defende investimentos em uma infraestrutura mais resistente diante do aumento de eventos climáticos extremos, como secas prolongadas, enchentes e ondas de calor. A ideia é modernizar redes de abastecimento, utilizar materiais mais duráveis, ampliar o monitoramento e reduzir a necessidade de reparos, garantindo maior segurança no fornecimento de água. O setor também considera a redução das perdas fundamental para alcançar a universalização do saneamento até 2030. Um dos principais desafios é o desperdício de água tratada. Segundo dados apresentados na reportagem, o Brasil perdeu cerca de 40% da água distribuída antes que ela chegasse às torneiras. E a meta é reduzir esse índice para 25% até 2033. Para isso, especialistas defendem investimentos em modernização das redes, tecnologia, medição e gestão, especialmente em regiões mais vulneráveis aos impactos das mudanças climáticas.
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5: A campanha de Ciro Gomes, do PSDB, anunciou que vai apresentar à Justiça um pedido de anulação da eleição para o governo do Ceará. Em manifesto divulgado, Ciro contestou o resultado do primeiro turno, no qual Eumano de Freitas, do PT, foi reeleito com 53,19% dos votos, contra 46,22% de Ciro. O candidato derrotado fez acusações de fraude e manipulação judicial e afirmou que pretende formalizar uma reclamação contra o resultado. Ciro também questionou decisões relacionadas à propaganda eleitoral e citou especificamente o ministro Dias Toffoli, do TSE, acusando-o de ter autorizado inserções adicionais para a campanha de Eumano na reta final da disputa. A medida havia sido tomada para compensar tempo de propaganda que deixou de ser exibido anteriormente. A campanha de Eumano e o TSE foram procurados e, até a publicação da reportagem, ainda não haviam apresentado posicionamento sobre as acusações.
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6: Um estudo da Universidade Federal de Minas Gerais avaliou 839 adultos e 76% deles relataram já ter utilizado o serviço de delivery para pedir comida. Já 27% do total afirmaram fazer uso regular das plataformas pelo menos uma vez por semana. Longas jornadas de trabalho, falta de atividade física, períodos extensos sentado e diante de telas, assim como poucas horas dedicadas a atividades domésticas, como preparar a própria comida, estão entre os comportamentos sedentários identificados nesses usuários. Segundo a pesquisadora da UFMG, Paloma Barros, o aumento no uso dos aplicativos pode ser um problema, em especial pelo tipo de alimento que é pedido.
7: Houve uma alta frequência no pedido de lanches. Então, lanches muitas vezes ricos em nutrientes críticos, então rico em sódio, rico em gordura, altamente calóricos, de forma indireta pode contribuir para a qualidade da dieta e para o ganho de peso e para as doenças crônicas não transmissíveis no futuro.
6: Ela reforça que as plataformas são responsáveis pela estratégia de vendas de alimentos não saudáveis.
7: Elas não são um ambiente neutro, né? Os alimentos que são mais disponíveis, que são promovidos mais frequentemente, são os alimentos não saudáveis. E muitas vezes associado a estratégias de marketing altamente persuasivas. E aqui eu estou falando do compre um, leve dois, o combo onde coloca uma bebida, sanduíche, uma sobremesa, a entrega grátis. Então, essas estratégias associadas aos alimentos não saudáveis pode potencializar os pedidos e tornar esses alimentos ainda mais atrativos no momento da escolha.
6: O levantamento também indicou que as ocupações profissionais foram um importante fator de análise. Enquanto trabalhadores em tempo integral apresentaram maior uso do delivery, desempregados ou pessoas em atividades informais relataram menor procura. Segundo a pesquisa, restrições financeiras e maior disponibilidade de tempo para preparar refeições em casa podem explicar esse comportamento. O estudo usou dados coletados em um projeto de universidades mineiras sobre os hábitos de vida e o padrão alimentar de adultos egressos de instituições de ensino superior do Estado e das Universidades Federais do Espírito Santo, Rio Grande do Sul e Paraná. Com produção de Lígia Maria, da Rádio Nacional no Rio de Janeiro, Priscila Terezo.
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8: Uma pesquisa quer saber como foi sua experiência nas eleições 2026. A enquete está disponível no site do Tribunal Superior Eleitoral até o dia 31 de outubro. A participação é voluntária, anônima e leva cerca de 3 minutos. Qualquer eleitor pode responder. A ideia é ouvir a opinião do cidadão sobre a experiência de votar e identificar o que pode ser melhorado nas próximas votações. O lema da iniciativa é "O eleitor no centro do processo". Segundo o TSE, as respostas vão ajudar a construir um processo eleitoral cada vez mais simples, acessível, inclusivo e próximo das necessidades do cidadão. A enquete traz perguntas sobre o estado e o município onde o eleitor votou, além de faixa etária, gênero e raça ou cor. O eleitor também pode avaliar a experiência de votação e compartilhar informações sobre acesso à informação, deslocamento até a sessão eleitoral e votação. Depois, o TSE vai analisar os dados. Os resultados poderão ajudar a orientar ações para as eleições municipais de 2028. Da Rádio Nacional em Brasília, Renato Ribeiro.
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0: Transvale, 6h43.
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5: Transvale 8:45.
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5: O sujeito bate a porta de uma casa. E assim que um homem abre, ele diz: o senhor poderia contribuir com o lar dos idosos?
6: É claro! Espere um pouco que eu vou buscar minha sogra.
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3: Transvale 9 e 3.
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